0: Oremos, hermanos, para que esse sacrifício que é mil de ustedes seja agradável a Deus Padre Todo-Poderoso.
1: Que o Senhor reciba de tuas manos esse sacrifício para a alabança e glória de seu nome, para nosso bem e de toda a sua santa Igreja.
0: Acepta com bondade, Senhor, os dones que te apresentamos com gozo em la comemoração de Santa Clara de Assis. E por eles, concede-nos tua salvação. Por Jesus Cristo, nosso Senhor.
1: Amém.
0: El Senhor esteja com ustedes.
2: E com tu espírito.
0: Levantemos o coração.
1: Lo tenemos levantado hacia el Señor.
0: Demos graças ao Senhor, nosso Deus.
1: É justo e necessário.
0: En verdad es justo y necesario, es nuestro deber y salvación darte gracias siempre en todo lugar, Señor Padre Santo, Dios Todopoderoso y Eterno, por Cristo Señor nuestro. Con amor celebramos su muerte, con fe viva proclamamos su resurrección y con firme esperanza aguardamos su gloriosa venida. Por eso con los ángeles y los santos te alabamos diciendo sin cesar.

Santo eres em verdade, Senhor, fuente de toda santidade. Por isso te pedimos que santifiques teus dones com a efusão de teu Espírito, de maneira que se conviertam para nós em el cuerpo e la sangre de Jesucristo nuestro Senhor. Ele mesmo, quando iba a ser entregado a sua paixão voluntariamente aceptada, tomou el pan. Dando-te graças, lo partiu e lo dio a seus discípulos, dizendo: Tomen e coman todos de él, porque isto é mi cuerpo, que será entregado por ustedes.